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1: Pela paixão, o coração nos permite errar. Mas pela razão, a consciência nos obriga a, pelo menos, tirar lições dos erros.

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0: Transvale 1121.
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1: Transvale 11:33.
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0: 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Transvale 1138.
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0: Transvale, 11h55.
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Transvale, 2:23. 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
0: Transvale 3 e 3.
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3: 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Ai.

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2: Transvale 4 e 1.
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1: Simone Mendes.
2: Mas prazer, eu odeio cerveja, um sujeito

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0: Transvale 5 e 3.
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0: Transvale 5:21.
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0: Amigos?
1: Amigos.
0: Igual a nós, você tem a sorte de contar com muitos amigos maravilhosos. Mas lembre-se, os amigos são como plantas dentro de casa. Exigem atenções constantes.
1: Amigos são como melões. Devo te dizer por quê? Para encontrar um bom, você precisa provar 100.
0: Seja cortês com todos, mas íntimos de poucos. E deixe estes poucos serem bem testados antes que você dê a eles a sua confiança. A verdadeira amizade é uma planta de crescimento lento e deve experimentar e resistir os choques da adversidade antes de receber um nome de amizade.
1: A primeira lei da amizade consiste em pedir aos amigos coisas honestas, em fazer por eles coisas honestas. O amigo certo conhece-se nos momentos incertos.
0: Há três espécies de amizade que são rendosas e três espécies prejudiciais. A amizade com os sinceros, a amizade com os constantes e a amizade com os espertos são vantajosas. A amizade com os falsos, a amizade com os aduladores e a amizade com os tagarelas são prejudiciais.
1: A glória da amizade não é a mão estendida, nem o sorriso carinhoso, nem mesmo a delícia da companhia. É a inspiração espiritual que vem quando você descobre que alguém acredita e confia em você.
0: A amizade é como música. Duas cordas afinadas no mesmo tom vibram juntas.
1: A amizade é sublime. Nela resplandece a força da humanidade.
0: Um homem deve manter suas amizades em constante manutenção.
1: Não pode ser seu amigo quem exige seu silêncio ou atrapalha seu crescimento.
0: Um amigo ama em todos os tempos.
1: Um verdadeiro amigo é aquele que entra quando o resto do mundo sai.
0: Um amigo fiel é um amigo seguro. Quem o achou, descobriu um tesouro.
1: Todas as riquezas do mundo não valem um bom amigo.
0: Os amigos são a forma de Deus cuidar de nós.
1: Segure o verdadeiro amigo com ambas as mãos.
0: Amigo é coisa para se guardar debaixo de 7 chaves, dentro do coração.
1: Quem encontra um amigo, encontra um tesouro. Ama teu próximo como a ti mesmo. Se abrires a alma ao faminto e fartares a alma aflita, então nascerá a tua luz nas trevas e a tua escuridão tornar-se-á como meio-dia.
0: Na prosperidade, os nossos amigos conhecem-nos. Na adversidade, nós conhecemos os nossos amigos.
1: Se Jesus nos recomendou amar os inimigos, imaginemos com que imenso amor nos compete amar aqueles que nos oferecem o coração.
0: Por isso, como amigo, eu me apoiarei em você.
1: E você se apoiará em mim.
0: E nós estaremos bem.
1: Amigos.
0: Amigos.

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0: Transvale 5:42.
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6: Olha esse solo, olha essa vibe. Ao vivo em Maceió, é o sucesso de Vitinho Imperador. Sol e lua. É, vem que vem.

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4: 7 horas e 1 minuto.
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0: 7:11.
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3: 7:23.
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2: Jorge Henrique Rodrigo. Amorinho, vou fubar. 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

0: É o sucesso com a boiadeira na Castela, né? Hora certa. Aqui na Transvala FM, 7h36,02. Tá todo mundo com a gente. 7h36, só potência, meu amigo. Bom dia. Obrigado aí pelo carinho, pela audiência. Todo mundo que Transvala FM, sexta-feira, dia 2 de outubro de 2026. Um abraço, bom dia, meu amigo André Luiz Pedreiro, lá no Santa Terezinha, esposa Crese Coelho. Bom dia, galera boa. A todo mundo que eu tinha na Transvalho FM. Um abraço, bom dia, Silvana Venâncio. Alô, Silvana Venâncio, bom dia. Show de bola, hein? A todo mundo que eu tinha na Transvalho FM, mandando um forte abraço. Alcione, lá no Santa Terezinha. A Jussara Martins dos Santos Lopes, lá em Bom Jesus do Norte, Chácara do Macário. Um abraço pra Lisete Souza, esposo Paulo, lá no Belvedere. Alô, Lisete, alô, Paulo, tem café pronto aí? Um abraço, bom dia também pra Débora Costa Furtado. Galera, continua na Transvale. 7h37, continua.
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0: Tá chegando o sucesso com o Diego e Vitor Hugo. Zé Neto e Cristiano, vai cair água. Caiu ontem, né? Um chuvão, ontem à noite, início da noite, né? Madrugada também choveu, graças a Deus, né? Tempinho bom demais, 7h37.

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2: Muito bem, o tempo e a temperatura para Bom Jesus. Hoje, sexta-feira, dia 2 de outubro de 2026. Olha só, com algumas nuvens, chove rápido durante o dia e a noite. Temperatura máxima em 25 graus, mínima em 20 graus. Umidade máxima em 97%, mínima em 85%. Velocidade do vento é de 7 km por hora. Nasceu do sol às 5h28, ao pôr do sol às 17h45.
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4: Transvale, 7h45.
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4: Transvale, 7h46.
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0: Ah, de volta aqui na Transola FM, de volta com o Sertanejada. Bom dia pra você, obrigado aí pelo carinho, pela audiência. A todo mundo curtindo a nossa programação aqui na Transvale FM. Quero mandar um forte abraço aí pra Regines Gró, lá no Jardim Valério, curtindo a Transvale, filho de Rico, neto da vida. É só potência, hein? Só gente filho curtindo a Transvale. Dona Thelma Campos tá lá na Avenida Olímpica, o esposo é o Eugênio Lopes. Ô, Dona Thelma Campos, tudo bem, Dona Thelma? Vai dar certo, Dona Thelma. Abraço e bom dia, tá sempre com a gente. Bom dia também pra Dona Neném, rapaz. Eita, Dona Neném. Aqui na Avenida Olímpica, tá sempre curtindo a Transvale, né, Dona Neném? Obrigado aí pelo carinho, pela audiência. Essa gente boa, vem chegando.
1: Milton Pinto e Tom Carvalho.
2: Compadre, você tem alguma de mau hálito aí com esse bafo de onça?
3: Tem, de um caboclo que foi acampar mais dois amigos, pai.
2: Sei.
3: Quando ia chegar lá, ele não levou barraca não, né? Os outros dois tinham lavado a barraca pra eles, né? Chegou lá, falou, ah, tem que dormir com vocês. Falou, nossa senhora, falou, você vai desculpar, mas você tem um bafo esquisito. Ele falou, mas vou dormir no tempo. Falou, tá bom, você vai dormir com nós, mas você dorme pros pés.
2: Ah, sei.
3: E se caso você quiser conversar, cutuco com o pé, avisando que você quer conversar, que nós vamos dar um pau a cabeça. Falou, tá bom, de madrugada, tá na vontade de mijar danado, e cutucou os dois. Falou, peraí, estamparam a cabeça todinha, né?
2: É.
3: Falou, agora pode falar. Falou, peidei.
2: O delegado interrogando um mendigo.
3: É?
2: Falou, rapaz, ó, tem uma queixa aqui. Uma senhora disse que te deu um pão e você pegou uma pedra e meteu na vidraça dela e quebrou.
3: Credo.
2: Falou, não, doutor, aquilo era um pão que ela me deu.
0: Eita, esses caras são bons demais. Continua aqui na Transvale. É hora de Henrique Juliano, última saudade, 7h49, uma ótima sexta-feira pra você. Tempinho bom, né? Tempinho aí com chuva. Ontem à noite, início da noite choveu, deu aquele temporal, né? Eita! E de madrugada também choveu. Hoje tá esse tempinho bom, tá marcando chuva pra hoje também, né? Eu sempre que ficar ligado. 7h50 aqui na Transvale, bom dia!

É Zé Neto e Cristiano, escolha o sucesso que ainda transvale a hora certa. Aqui na Transvala FM, 7h54,12, tá todo mundo com a gente. 7h54, só potência. Alô, meu amigo, bom dia. Mandando um forte abraço, meu amigo Sebastião Frentista, tá lá no Poço Santa Rita. Alô, Sebastião, um abraço, bom dia pro Henrique Tadeu. Alô, o Carlos tá por aí também. Potência. Bom dia pro Pombo, nosso pão de quatro patas, né? É a Pomba, pra Pombo também tá com a gente lá. O Sebastião falou que vai botar um fone de ouvido. Alô, no Pombo, né? Vou te falar, porque você tem baixinho. Eita, tá certo. Mandando um forte abraço pro Arlindo Barroso aqui no Bairro Novo. Curtindo a Transvalha, Patrícia, o esposo Nivaldo lá no loteamento Miguel Mota. Bom dia também pro nosso ouvinte, o Zé Luiz e a Leia também, loteamento Miguel Mota. Galera sempre com a gente. Final sertanejada, agradecendo você em casa, você no trabalho. Que Deus aí nos proteja sempre, que Deus proteja a sua família. E Nossa Senhora Aparecida abençoe todos os lares de Bom Jesus, da sua família também, tá bom? 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Vem chegando a programação da ISA Transvalha FM, o show da manhã. A gente se fala amanhã no sabadão, a partir das 6 da matina, com a sertanejada aqui na Transvalha FM. Fique com Deus, tô indo com ele. E até amanhã, se Deus quiser. Tchau, gente.

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1: Ah, é tão engraçado!
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0: 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Por que Deus criou o primeiro homem? Porque ele não queria ninguém dando palpite, sabe?

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3: Nunca foi.

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0: Para saber se um ovo está fresco, é só mergulhá-lo em panela com água fria e salgada. Ele não deve boiar.
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0: Transvale, 8h40.
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2: Transvale 8:41.
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1: Transvale, 8h43.
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2: Satisfação aí, sabe?
3: Hungria.

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2: Risadinha do
3: Certa vez, um cidadão que tinha um bafo de onça tremendamente horrível foi acampar com dois amigos e os três dormiriam juntos na mesma barraca. Os amigos disseram:
4: se você for falar algo, nos cutuque para enfiarmos a cabeça embaixo da coberta. Assim evitamos esse seu bafo cruel.
3: Ele concordou e os três foram dormir. Certa hora da madrugada, ele acordou os amigos e esses se esconderam embaixo das cobertas. O camarada do bafo fedido disse:
5: peidei!
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3: Vale 11.2.
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5: Vale 11:21.
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0: Três Vale, 11:42.
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0: Transvale, meio-dia e um.
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2: Antes do preparo de carnes de aves, deixe pelo menos uma hora em água com rodelas de limão, vinagre e sal para tirar o cheiro.
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3: Vamos cantar essa música linda. Vamos, vamos, vamos.

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0: Transvale, meio-dia e 21.
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0: Tu vas être dans les chocs.
1: Risadinha. Oh, é tão engraçado.
0: Risadinha.
2: Risadinha do
3: A esposa vira-se pro marido e pergunta:
4: querido, o que você achou de atraente em mim pra se casar comigo?
5: É exatamente isso que meus amigos me perguntam.

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0: Transvale, meio-dia e 42.
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0: Transvale, meio-dia e 44.
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0: Trans Vale, meio-dia e 56.
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4: Misturadinho, mulher. 3.
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0: Transvale, meio-dia e 59.
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0: Transvale 1 e 3.
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0: 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Vamos lá, começando mais um Alô Tocaí, nessa sexta-feira maravilhosa, tá começando mais um programa que é líder absoluto em toda a cidade, tá todo mundo ouvindo, tá todo mundo grudado com Alô Tocaí, já tem gente na linha, alô, alô, alô!
1: Meu nome é Maria Aparecida, falo de Paracatu, bairro Paracatuzinho. Gosto muito da sua programação. Oferecer para todos os ouvintes e principalmente para você. Tenha um bom dia, adoro o seu programa.
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0: palmas pra esse grupo maravilhoso, meus irmãos, de propósito.
1: Já senti saudade. Muito barulho pra Vitinho!
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0: Alô, alô!

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1: Transvale 1:22.
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5: A base de toda conquista é o professor, a fonte de sabedoria, um bom professor.

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0: quem não fez vai ficar na vontade.
1: Quem não fez não faz mal.
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0: Adorei. Quem gostou pode fazer muito barulho aí. Que felicidade, que felicidade.
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0: 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Não sai daí, daqui a pouco tem mais. 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
2: Transvale, 1:52.
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0: 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Vai mandando ver, você é o patrão aqui. 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

Valeu, turma! São as últimas de hoje aqui do nosso Alô Tocaí dessa sexta-feira. Eita! Fica triste, não? A gente volta na semana que vem com mais Alô Tocaí.

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0: Transvale, 2:11.
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0: Transvale, 2:13.
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3: Transvale, 2:17.
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1: 14 Fernandes.
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0: Transvale 2:43.
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0: Transvale, 2:48.
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0: Transvale, 2:49.
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4: Risadinha do
5: pai, antes de entrar no ônibus, diz ao filho Quinzinho que para não pagar passagem, ele deve dizer ao cobrador que tem apenas 7 anos. Dentro do ônibus, quando vão passar pela roleta, o cobrador pergunta:
6: e você, garoto, tem quantos anos?
2: Tenho 7!
6: E quando você vai completar 12?
2: Semana que vem, né, papai?

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1: Transvale 3 e 16.
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0: Transvale 3:40.
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0: Se aqui ou do lado.
1: Se eu não tivesse aqui do outro lado, tava tudo certo pra você.
0: Felipe Araújo e Panda.

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4: Qual o cúmulo da velocidade? Trancar a gaveta e colocar a chave dentro!
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6: Uma pata botou um ovo, saiu um coelho. No outro dia botou outro ovo e saiu um gambá. Depois desse dia ela começou a cantar uma música. Qual era o nome da música? Só não sai patinho! Só não sai patinho!
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5: Transvale 4:45.
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0: Transvale 5 e 2.
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0: Transvale 5 e 9.
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0: Transvale 5 e 13.
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0: Transvale 5:32.
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2: Sabe quando você dá um beijo na pessoa e fala...

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1: Transvale 5:58.
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1: Gago, você gosta de fofoca?
3: Então, o gago responde.
2: Não! Eu prefiro pinguim!
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0: Transvale 6:21.
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0: Transvale 6:24.
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9: Essa é boa também, tá?

Muito obrigado, gente! Obrigado pela presença, obrigado pela energia de vocês, obrigado pelo carinho. Obrigado por estar aqui com a gente em mais um dia especial, mais uma noite especial. Que Deus abençoe nossos fã-clubes, nossos amigos, nossos familiares. Muito obrigado por somar com a gente toda essa noite com a nossa energia.

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1: Fora da TAM, falando de amor e verdade.
2: Já de avião?
1: Sábado à noite é complicado, né?
2: Então, aí mata a gente.

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0: Transvale 6:41.
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12: O dia que a pinga foi raiz de verdade, viu?
13: Era pra ser só um copo.

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0: Muito obrigado.
1: Pagodão, né? Vira o balanço, vira o balanço.

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3: Transvale 8:41.
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